0: Opa, mas olha, só uma
1: coisa. Quem precisa disso é aquele gajo.
0: Quem é o José Valente?
1: José qualquer coisa, pá. Está aqui mesmo debaixo da língua, não sei, cara. Só te posso dizer que o tipo é uma autêntica enciclopédia no que toca aos sítios para comer as melhores francesinhas do Porto.
2: Quem é o José Valente?
3: José Valente?
2: Sei lá. Estou com nada?
3: José Valente? Não.
0: José Valente? É um indivíduo.
2: Quem é o José Valente?
0: José Valente? Ah, é um outro.
1: Ainda há dias o encontrei na Baixa e lá estava eu, feliz.

0: Valente. Valente. Valente.
1: Os Deficiente.
0: Ah, o Valente da viola.
1: É, aquele que
0: da viola toca, Valente.
1: Toca aquele violino.
2: José Valente.
3: José Valente, pois.
1: Umas coisas,
3: mas não é como se Valente.
1: Ah, já sei.
3: Ah, valente.
4: Toca
3: viola
4: também, não é?
3: Seja valente. Seja valente, então.
4: O
3: diretor.
4: É? Queres andar à porrada?
3: Toda a gente sabe quem ele é.
4: É que eu comi sopa.
5: Quem é o José Valente?
6: Não sei, não estou
7: muito. Não sei quem é o José Valente. Devia conhecer. Nunca ouvi falar. Não sei. Não conheço.
6: O que é? Artista plástico?

Como é que é, menino? Diga lá, menino. José Valente. Ah, Valente, Valente. Olha, não sei. Eu lá na minha terra conheço o Manel Corajoso e o sobrinho, o António Intrépido. Agora o José Valente, só se for primo, não sei. Ou será que é aquele das violas? Toca assim num rabecão, assim um rabecão grande, não sei. Não sei se ele fazia umas cantigas assim de amor. Olha, boa, eu estou a ouvir.

Que é o José Valente? Oh, claro que sei muito bem quem é. Médio centro, joga no Persebaya Surabaya, esse clube extraordinário da Indonésia. Ah, já sei. É o poeta galego. José Ángel Valente. Não? Ah, não. Espera aí. Amarrou no Porto, demorou Augusto. Ah, também pode ser, acho que houve um puto, pá, que foi o The Voice, exato, um puto, José Valente, The Voice, 17 anos, é verdade, 17 anos. Ah, no Brasil até há escolas com o nome dele. Não, ele não está ligado ao golfe, organiza eventos e tal. Ah, também pode ser, um José Valente que é engenheiro informático, formou-se na Universidade da Aveiro ou do Algarve. Começa com A, é uma delas. Ah, também há um José Valente que é especialista em seguros de vida. Dá jeito. Ah, peraí. Mas está. Transportes Valente. Transportes José Valente. Aliás, este é o nome da empresa. Mas uma só vai na estrada, mas está a ver. Transportes Valente. Mas é, na verdade, a empresa chama-se José Valente. Ah, mas, peraí. Como é que eu me estou a falar destes Valentes todos? Estou-me a esquecer do acordeonista, claro, uma grande esperança para o futuro da música, um grande acordeonista, pá. Mas depois pá, é chato, então sempre a confundi-lo com um gajo que é violinista, ou assim uma merda.

0: é o José Valente. José Valente, conheci-o há uns tempos, alguns anos, talvez.
1: José Valente. Felizmente eu conheço o José Valente. É um tipo assim, inconformado, né? Um tipo assim, insatisfeito.

José é alguém que preenche todos os espaços de tempo com suas palavras e suas histórias e sua presença, mas também presenteia com pausas. Pausa e presença. Nessa pausa-presença, José é um presente.

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3: Não gosto nada de ver meu filho na companhia desta gente. Desinquietam e ainda acabam por metê-lo na alguma. Está sempre a ler livros e não faz a vida dos rapazes da idade dele. É tão diferente do pai. Quando entrou para a fábrica, ficou satisfeito por ter trabalho. Ganhava pouco. Neste último ano passou a ganhar cada vez menos. Se continuam a fazer descontos, prefiro ser eu a deixar de comer. Que posso eu fazer viúva de um operário e mãe de um operário? Mas preocupa-me que leia estes livros e que, em lugar de aproveitar a noite para dormir, vá a reuniões que só servem para desinquietá-lo cada vez mais. Ainda acaba por perder o emprego.